0: Okay, eu pensei que ia para a igreja, é para onde?
1: Como algumas.
0: Algumas direito.
1: Menino Samora, como é que eu vi na frente desse dor regarante e passa ou não?
0: Quase se mata a bicha.
1: Tá bem, tá bem.
0: Ok, obrigada.
1: Fica direito. Tchau, um vizinho, vamos.